0: família que você sabe.
1: Não, eu não vou com a prosseguida. Mas está azar, assim, sabe?
0: Mas eu estou a usar que eles aceitam a razão. Venha a minha mãe, se tira a luta para todas as suas pessoas ali, se ele quer cair com o nosso grão. É para não poder matar e cair no grão.
1: Mas me dá, não, como? Fala sobre o seu parado, não. Sete, sete, uma, de mil arcos da minha casa, não. Não tem que ir, não. Mas essa só tem que ir ao seu último, não. E assim, estamos na igreja, o depor, a CIA. Salve a gente para o Parque da Recalada e eu vou salvar a Exultima Network. Sim,

0: para que façam, mas não conseguem preparar este verão. Mas não há que ir a abrir, sabe, só tinha que fazer o possível para que a Mari possa mais tanto os trabalhos. Para que a nossa não se deve e possa ser mais cantar a
1: amizade.
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